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6: Os concertos que o Luís Represas tinha marcado para celebrar 50 anos de carreira vão mesmo acontecer, agora transformados numa homenagem ao músico. Depois de em agosto ter sido confirmado que as duas datas se mantinham, foi agora revelado o grupo de artistas que vai subir aos palcos dos Coliseus de Lisboa e do Porto no próximo ano. Ana Moura, Camané, Luísa Sobral, Mafalda Veiga, Ricardo Ribeiro e Rui Veloso estão entre os nomes escolhidos para interpretar o repertório de Represas. A lista inclui ainda Edu Miranda, João Pedro Paes, João Só, Jorge Cruz, Mariana Núñez, Marisa Liz, Miguel Núñez e Stuart Sukama. Os Trovante também vão participar nos dois espetáculos, já aos 4h30 e Vitorino juntam-se exclusivamente à data de Lisboa. Intitulados Fora de Tempo, os concertos acontecem a 10 de abril de 2027 no Coliseu dos Recreios em Lisboa e uma semana depois a 17 no Coliseu do Porto. O concerto de Lisboa está praticamente esgotado, restando apenas bilhetes para as galerias por 20€. Para a data do Porto, ainda existem bilhetes entre os 17,50€ e 50€.

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3: Maria Klien, famosa neurocientista brasileira, abriu um santuário da mente em Lisboa. O espaço abriu a 23 de setembro, entre o Rádio e o Príncipe Real em Lisboa, e apresenta-se como o primeiro centro de neurowellness da capital. A proposta junta psicologia, nutrição, yoga, massagens, arteterapia, biofeedback, atividades culturais e experiências ligadas à alimentação no mesmo espaço. A psicóloga e neurocientista, com trabalho ligado à investigação dos distúrbios associados ao medo e à ansiedade, abriu este espaço sob o conceito de neurowellness, uma abordagem que coloca o cérebro e o sistema nervoso no centro da discussão sobre o bem-estar. Sono, stress, respiração, atividade física e estímulos cognitivos passam a ser considerados em conjunto com a saúde emocional neste espaço. A intenção é trabalhar diferentes dimensões da pessoa em vez de separar corpo e mente. Saiba mais sobre o Santuário da Mente em nit.pt.

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2: O Wells Wanderlust bateu o recorde do Guinness com a maior aula de meditação do mundo. Mais de 1000 pessoas juntaram-se em Lisboa num evento histórico com entrada direta para o livro Guinness World Records. No passado 26 de setembro, nos Jardins da Torre Pelé, em Lisboa, 1.386 pessoas juntaram-se para meditar ao mesmo tempo. O número pode parecer apenas mais um entre tantos, mas foi suficiente para fazer história. O Wells Wanderlust bateu o recorde do Guinness da maior aula de meditação do mundo. A aula conduzida pela professora de meditação Ruth Caldeira foi um dos momentos altos da edição que assinalou os 10 anos do Wells Wanderlust em Portugal. Saiba como tudo se passou em nit.pt.
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2: A febre do pistácio continua e os novos bombons do Mercadona vão voar das prateleiras. Tem uma combinação perfeita entre recheio cremoso e crosta crocante. A novidade chegou às lojas de todo o país no final de setembro. Poderá encontrá-los no móvel de campanha, que numa primeira fase

0: será um espaço dedicado ao Halloween, com uma seleção de produtos para dar um toque temático à ocasião. A caixa, que inclui 12 unidades embaladas individualmente, transforma-se num tabuleiro fácil e prático para servir estes doces à mesa. Encontra à venda nas lojas da cadeia espanhola por 4,30€.
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3: Os concertos de Miguel Araújo e tributo aos Queen levaram 14 mil pessoas ao Rábida Shopping. Esta edição do Rábida Music celebrou os 30 anos do Centro Comercial de Vila Nova de Gaia. Este ano o evento apostou num formato de duas noites ao invés de apenas um concerto numa noite como nas edições anteriores. Inaugurado em 1996, o Rábida Shopping chega aos 30 anos com uma oferta que atualmente reúne cerca de 168 lojas, distribuídas por uma área bruta locável de 59.894 metros quadrados. O espaço conta ainda com cerca de 3.400 lugares de estacionamento, cinemas UCI com capacidade para 4 mil pessoas e o South Park Bowling, entre outras opções de lazer e restauração. Leia o artigo em nit.pt para ver como foi esta edição do Rábida Music.

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3: Há 25 anos, a Master D começou em Portugal com apenas 3 cursos e um centro no Porto. Hoje, conta com 127 cursos, 5 centros e mais de 90 mil formandos. A oferta acompanha a evolução do mercado de trabalho com áreas como saúde, marketing, turismo, programação, energias renováveis e inteligência artificial. Com formatos online e semipresenciais, a formação adapta-se à rotina de cada pessoa e inclui também apoio na entrada no mercado de trabalho. Um exemplo é Tânia Fula, que durante a pandemia estudou marketing digital, criou a própria agência de comunicação e acabou por regressar à Master D como e-tutora. Sabe mais sobre esta história e a da Master D em nit.pt.

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2: Depois de terem substituído os Kings of Leon na edição de 2025 do Nós Alive, os Muse vão regressar a Portugal. Esta sexta-feira, a Live Nation anunciou que a banda vai atuar na Mel Arena em Lisboa a 10 de janeiro de 2027. O grupo vai estar a apresentar The Wow Signal, o décimo disco de estúdio que foi editado em junho deste ano. A pré-venda dos bilhetes começa às 9 horas de 6 de outubro. Já a venda geral arranca online a 8 de outubro em muse.mu, no mesmo horário. Aproveite e leia o artigo da NIT para saber como foi o espetáculo no Nós Alive em 2025.
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3: Em 1955, Elia Kazan levou A Leste do Paraíso ao cinema e ajudou a transformar James Dean numa estrela. Mais de 7 décadas depois, a neta regressa ao mesmo livro para contar a história que ficou de fora daquele filme. Joey Kazan é criador e argumentista da nova adaptação do romance de John Steinbeck, que estreou esta quinta-feira, 1 de outubro, na Netflix, com Florence Pugh no centro do elenco. A minissérie tem 7 episódios e acompanha várias gerações de uma família marcada pela disputa pelo amor dos pais, pelo ressentimento entre irmãos e pelas consequências das escolhas que passam de pais para filhos. Publicado em 1952, o romance recupera elementos da história bíblica de Caim e Abel e transporta-os para os Estados Unidos entre o final do século XIX e o início do século XX. Os episódios já estão todos disponíveis na Netflix.
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4: A marca viral de Hailey Bieber já chegou às lojas da Sephora. Desde esta quarta-feira, 30 de setembro, a Rode deixa de estar disponível apenas online e passa a ter presença física em vários passos da cadeia. A expansão acontece em 19 novos mercados europeus em simultâneo, incluindo Portugal, numa nova fase para a marca fundada pela influenciadora norte-americana. Até agora, quem queria experimentar os famosos produtos tinha de recorrer à loja online da Rode, que ficou disponível apenas em junho deste ano. A chegada à Sephora permite finalmente conhecer a marca de perto e, no caso da maquilhagem, experimentar algumas das tonalidades antes de a comprar. Por cá, a Rode está presente em 12 lojas da Sephora. Na Rua Augusta, Colombo, Chiado, Vasco da Gama, El Corte Inglês Lisboa, Cascais, Almada, Norte Shopping, Santa Catarina, Coimbra, Mar Shopping Algarve e Algarve Shopping. Ou seja, apesar da chegada ser nacional, a marca não está disponível em todos os passos da cadeia. Leia o artigo em nit.pt para conhecer alguns dos produtos mais populares da Rode que chegam agora à Sephora.

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2: 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Ler um romance, discuti-lo à mesa e pelo meio comer croissants, brownies e os conhecidos bolos de suspiro do Bolo da Marta. É este o plano para o da Upstairs Book and Breakfast Club, que volta a Belém a 10 de outubro, sábado, depois de uma pausa durante o verão. O clube de leitura, criado pela marca de doce em parceria com a criadora de conteúdo Joana Simões, vai dedicar a próxima edição a Hipótese do Amor, de Ali Hazelwood. A escolha surge poucas semanas depois de a adaptação cinematográfica da história ter estreado na Prime Video. O The Upstairs nasceu no início deste ano para dar uma nova dinâmica ao piso superior da loja do Bolo da Marta, no número 94 da rua Bartolomeu Dias, em Belém. O encontro de outubro assinala também o regresso regular do projeto. A partir deste mês, o The Upstairs deverá acontecer mensalmente. Os bilhetes já estão à venda no site do Bolo da Marta para a sessão da manhã e da tarde. Custam 17 euros, inclui a participação no clube e o pequeno almoço ou lanche, consoante a sessão escolhida. Os lugares são limitados.

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3: Os produtos da Le Creuset estão na lista dos desejos de quem é fã de cozinhar. O design tornou-se um clássico, reconhecido no mundo da gastronomia, mas há um detalhe que pode afastar alguns compradores. O preço. Algumas das panelas ultrapassam os 300 euros. Se é fã da estética deste tipo de panelas, mas não quer gastar este valor, há no mercado alguns artigos parecidos e muito mais baratos. A IKEA, por exemplo, lançou uma panela que, à primeira vista, faz lembrar a da marca francesa. Além do formato redondo alto e da tampa com textura, as duas peças partilham uma outra característica importante. São feitas em ferro fundido esmaltado, um material que ajuda a distribuir e reter o calor. A panela Vardagen, da IKEA, num tom de verde acinzentado, tem 22 cm de diâmetro e 3 litros de capacidade, custando 49,99€ no site da marca sueca. Custa cerca de 270€ a menos do que a da Le Creuset. Saiba mais sobre esta reinterpretação de um clássico da cozinha pelo IKEA em nit.pt.
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2: Os concertos que o Luís Represas tinha marcado para celebrar 50 anos de carreira vão mesmo acontecer, agora transformados numa homenagem ao músico. Depois de em agosto ter sido confirmado que as duas datas se mantinham, foi agora revelado o grupo de artistas que vai subir aos palcos dos Coliseus de Lisboa e do Porto no próximo ano. Ana Moura, Camané, Luísa Sobral, Mafalda Veiga, Ricardo Ribeiro e Rui Veloso estão entre os nomes escolhidos para interpretar o repertório de Represas. A lista inclui ainda Edu Miranda, João Pedro Paes, João Só, Jorge Cruz, Mariana Núñez, Marisa Liz, Miguel Núñez e Stuart Sukama. Os Trovantes também vão participar nos dois espetáculos, já os 4h30 e Vitorino juntam-se exclusivamente à data de Lisboa. Intitulados Fora de Tempo, os concertos acontecem a 10 de abril de 2027 no Coliseu dos Recreios em Lisboa e uma semana depois a 17 no Coliseu do Porto. O concerto de Lisboa está praticamente esgotado, restando apenas bilhetes para as galerias por 20€. Para a data do Porto, ainda existem bilhetes entre os 17,50€ e 50€.

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3: Maria Klien, famosa neurocientista brasileira, abriu um santuário da mente em Lisboa. O espaço abriu a 23 de setembro, entre o Rádio e o Principial em Lisboa, e apresenta-se como o primeiro centro de neurowellness da capital. A proposta junta psicologia, nutrição, yoga, massagens, arteterapia, biofeedback, atividades culturais e experiências ligadas à alimentação no mesmo espaço. A psicóloga e neurocientista, com trabalho ligado à investigação dos distúrbios associados ao medo e à ansiedade, abriu este espaço sob o conceito de neurowellness, uma abordagem que coloca o cérebro e o sistema nervoso no centro da discussão sobre o bem-estar. Sono, stress, respiração, atividade física e estímulos cognitivos passam a ser considerados em conjunto com a saúde emocional neste espaço. A intenção é trabalhar diferentes dimensões da pessoa em vez de separar corpo e mente. Saiba mais sobre o Santuário da Mente em NIT.pt.
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4: O Wells Wanderlust bateu o recorde do Guinness com a maior aula de meditação do mundo. Mais de 1000 pessoas juntaram-se em Lisboa num evento histórico com entrada direta para o livro Guinness World Records. No passado 26 de setembro, nos Jardins da Torre de Lá em Lisboa, 1386 pessoas juntaram-se para meditar ao mesmo tempo. O número pode parecer apenas mais um entre tantos, mas foi suficiente para fazer história. O Wells Wanderlust bateu o recorde do Guinness da maior aula de meditação do mundo. A aula conduzida pela professora de meditação Ruth Caldeira foi um dos momentos altos da edição que assinalou os 10 anos do Wells Wanderlust em Portugal. Saiba como tudo se passou em NIT.pt.
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3: A febre do pistácio continua e os novos bombons do Mercadona vão voar das prateleiras. Tem uma combinação perfeita entre recheio cremoso e crosta crocante. A novidade chegou às lojas de todo o país no final de setembro. Poderá encontrá-los no móvel de campanha, que numa primeira fase será um espaço dedicado ao Halloween, com uma seleção de produtos para dar um toque temático à ocasião. A caixa, que inclui 12 unidades embaladas individualmente, transforma-se num tabuleiro fácil e prático para servir estes doces à mesa. Encontra à venda nas lojas da cadeia espanhola por 4,30€.
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3: Os concertos de Miguel Araújo e tributo aos Queen levaram 14 mil pessoas ao Rábida Shopping. Esta edição do Rábida Music celebrou os 30 anos do Centro Comercial de Vila Nova de Gaia. Este ano o evento apostou num formato de duas noites ao invés de apenas um concerto numa noite como nas edições anteriores. Inaugurado em 1996, o Rábida Shopping chega aos 30 anos com uma oferta que atualmente reúne cerca de 168 lojas, distribuídas por uma área bruta locável de 59.894 metros quadrados. O espaço conta ainda com cerca de 3.400 lugares de estacionamento, cinemas UCI com capacidade para 4 mil pessoas e o South Park Bowling, entre outras opções de lazer e restauração. Leia o artigo em nit.pt para ver como foi esta edição do Arrábida Music.

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5: Há 25 anos, a Master D começou em Portugal com apenas 3 cursos e um centro no Porto. Hoje, conta com 127 cursos, 5 centros e mais de 90 mil formandos. A oferta acompanha a evolução do mercado de trabalho com áreas como saúde, marketing, turismo, programação, energias renováveis e inteligência artificial. Com formatos online e semipresenciais, a formação adapta-se à rotina de cada pessoa e inclui também apoio na entrada no mercado de trabalho. Um exemplo é Tânia Fula, que durante a pandemia estudou marketing digital, criou a própria agência de comunicação e acabou por regressar à Master D como e-tutora. Sabe mais sobre esta história e a da Master D em nit.pt.

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2: Depois de terem substituído os Kings of Leon na edição de 2025 do Nós Alive, os Muse vão regressar a Portugal. Esta sexta-feira, a Live Nation anunciou que a banda vai atuar na Mel Arena em Lisboa a 10 de janeiro de 2027. O grupo vai estar a apresentar The Wow Signal, o 10º disco de estúdio que foi editado em junho deste ano. A pré-venda dos bilhetes começa às 9 horas de 6 de outubro. Já a venda geral arranca online a 8 de outubro em muse.mu, no mesmo horário. Aproveite e leia o artigo da NIT para saber como foi o espetáculo no Nós Alive em 2025.
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3: Em 1955, Elia Kazan levou A Leste do Paraíso ao cinema e ajudou a transformar James Dean numa estrela. Mais de 7 décadas depois, a neta regressa ao mesmo livro para contar a história que ficou de fora daquele filme. Joey Kazan é criador e argumentista da nova adaptação do romance de John Steinbeck, que estreou esta quinta-feira, 1 de outubro, na Netflix, com Florence Pugh no centro do elenco. A minissérie tem 7 episódios e acompanha várias gerações de uma família marcada pela disputa pelo amor dos pais, pelo ressentimento entre irmãos e pelas consequências das escolhas que passam de pais para filhos. Publicado em 1952, o romance recupera elementos da história bíblica de Caim e Abel e transporta-os para os Estados Unidos entre o final do século XIX e o início do século XX. Os episódios já estão todos disponíveis na Netflix.

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2: 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A marca viral de Hailey Bieber já chegou às lojas da Sephora. Desde esta quarta-feira, 30 de setembro, a Rode deixa de estar disponível apenas online e passa a ter presença física em vários passos da cadeia. A expansão acontece em 19 novos mercados europeus em simultâneo, incluindo Portugal, numa nova fase para a marca fundada pela influenciadora norte-americana. Até agora, quem queria experimentar os famosos produtos tinha de recorrer à loja online da Rode, que ficou disponível apenas em junho deste ano. A chegada à Sephora permite finalmente conhecer a marca de perto e, no caso da maquilhagem, experimentar algumas das tonalidades antes de a comprar. Por cá, a Rode está presente em 12 lojas da Sephora. Na Rua Augusta, Colombo, Chiado, Vasco da Gama, El Corte Inglês Lisboa, Cascais, Almada, Norte Shopping, Santa Catarina, Coimbra, Mar Shopping Algarve e Algarve Shopping. Ou seja, apesar da chegada ser nacional, a marca não está disponível em todos os passos da cadeia. Leia o artigo em nit.pt para conhecer alguns dos produtos mais populares da Rode que chegam agora à Sephora.

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3: Ler um romance, discuti-lo à mesa e pelo meio comer croissants, brownies e os conhecidos bolos de suspiro do bolo da Marta. É este o plano para o The Upstairs Book and Breakfast Club, que volta a Belém a 10 de outubro, sábado, depois de uma pausa durante o verão. O clube de leitura, criado pela marca de doce em parceria com a criadora de conteúdo Joana Simões, vai dedicar a próxima edição a Hipótese do Amor, de Ali Hazelwood. A escolha surge poucas semanas depois da adaptação cinematográfica da história ter estreado na Prime Video. O The Upstairs nasceu no início deste ano para dar uma nova dinâmica ao piso superior da loja do Bolo da Marta, no número 94 da Rua Bartolomeu Dias, em Belém. O encontro de outubro assinala também o regresso regular do projeto. A partir deste mês, o The Upstairs deverá acontecer mensalmente. Os bilhetes já estão à venda no site do Bolo da Marta para a sessão da manhã e da tarde. Custam 17 euros, inclui a participação no clube e o pequeno almoço ou lanche, consoante a sessão escolhida. Os lugares são limitados.
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2: Os produtos da Le Creuset estão na lista dos desejos de quem é fã de cozinhar. O design tornou-se um clássico, reconhecido no mundo da gastronomia, mas há um detalhe que pode afastar alguns compradores. O preço. Algumas das panelas ultrapassam os 300 euros. Se é fã da estética deste tipo de panelas, mas não quer gastar este valor, há no mercado alguns artigos parecidos e muito mais baratos. A IKEA, por exemplo, lançou uma panela que, à primeira vista, faz lembrar a da marca francesa. Além do formato redondo alto e da tampa com textura, as duas peças partilham

0: uma outra característica importante. São feitas em ferro fundido esmaltado, um material que ajuda a distribuir e reter o calor. A panela Vardagen, da IKEA, num tom de verde acinzentado, tem 22 cm de diâmetro e 3 litros de capacidade, custando 49,99€ no site da marca sueca. Custa cerca de 270€ a menos do que a da Le Creuset. Saiba mais sobre esta reinterpretação de um clássico da cozinha pelo IKEA em nit.pt. 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
2: Os concertos que o Luís Represas tinha marcado para celebrar 50 anos de carreira vão mesmo acontecer, agora transformados numa homenagem ao músico. Depois de agosto ter sido confirmado que as duas datas se mantinham, foi agora revelado o grupo de artistas que vai subir aos palcos dos Coliseus de Lisboa e do Porto no próximo ano. Ana Moura, Camané, Luísa Sobral, Mafalda Veiga, Ricardo Ribeiro e Rui Veloso estão entre os nomes escolhidos para interpretar o repertório de Represas. A lista inclui ainda Edu Miranda, João Pedro Paes, João Só, Jorge Cruz, Mariana Núñez, Marisa Liz, Miguel Núñez e Stuart Sukama. Os Trovante também vão participar nos dois espetáculos, já aos 4h30 e Vitorino juntam-se exclusivamente à data de Lisboa. Intitulados Fora de Tempo, os concertos acontecem a 10 de abril de 2027 no Coliseu dos Recreios em Lisboa e uma semana depois a 17 no Coliseu do Porto. O concerto de Lisboa está praticamente esgotado, restando apenas bilhetes para as galerias por 20€. Para a data do Porto, ainda existem bilhetes entre os 17,50€ e 50€.

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2: Maria Klien, famosa neurocientista brasileira, abriu um santuário da mente em Lisboa. O espaço abriu a 23 de setembro, entre o Rádio Principiado em Lisboa, e apresenta-se como o primeiro centro de neurowellness da capital. A proposta junta psicologia, nutrição, yoga, massagens, arteterapia, biofeedback, atividades culturais e experiências ligadas à alimentação no mesmo espaço. A psicóloga e neurocientista, com trabalho ligado à investigação dos distúrbios associados ao medo e à ansiedade, abriu este espaço sob o conceito de neurowellness, uma abordagem que coloca o cérebro e o sistema nervoso no centro da discussão sobre o bem-estar. Sono, stress, respiração, atividade física e estímulos cognitivos passam a ser considerados em conjunto com a saúde emocional neste espaço. A intenção é trabalhar diferentes dimensões da pessoa em vez de separar corpo e mente. Saiba mais sobre o Santuário da Mente em NIT.pt.
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2: O Wells Wanderlust bateu o recorde do Guinness com a maior aula de meditação do mundo. Mais de 1000 pessoas juntaram-se em Lisboa num evento histórico com entrada direta para o livro Guinness World Records. No passado 26 de setembro, nos Jardins da Torre de Lã, em Lisboa, 1.386 pessoas juntaram-se para meditar ao mesmo tempo. O número pode parecer apenas mais um, entretanto, mas foi suficiente para fazer história. O Wells Wanderlust bateu o recorde do Guinness da maior aula de meditação do mundo. A aula conduzida pela professora de meditação Ruth Caldeira foi um dos momentos altos da edição que assinalou os 10 anos do Wells Wanderlust em Portugal. Saiba como tudo se passou em nit.pt.

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2: A febre do pistácio continua e os novos bombons do Mercadona vão voar das prateleiras. Tem uma combinação perfeita entre recheio cremoso e crosta crocante. A novidade chegou às lojas de todo o país no final de setembro. Poderá encontrá-los no móvel de campanha, que numa primeira fase será um espaço dedicado ao Halloween, com uma seleção de produtos para dar um toque temático à ocasião. A caixa, que inclui 12 unidades embaladas individualmente, transforma-se num tabuleiro fácil e prático para servir estes doces à mesa. Encontra à venda nas lojas da cadeia espanhola por 4,30€.

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3: Os concertos de Miguel Araújo e tributo aos Queen levaram 14 mil pessoas ao Rábida Shopping. Esta edição do Rábida Music celebrou os 30 anos do Centro Comercial de Vila Nova de Gaia. Este ano o evento apostou num formato de duas noites ao invés de apenas um concerto numa noite como nas edições anteriores. Inaugurado em 1996, o Rábida Shopping chega aos 30 anos com uma oferta que atualmente reúne cerca de 168 lojas, distribuídas por uma área bruta locável de 59.894 metros quadrados. O espaço conta ainda com cerca de 3.400 lugares de estacionamento, cinemas UCI com capacidade para 4 mil pessoas e o South Park Bowling, entre outras opções de lazer e restauração. Leia o artigo em nit.pt para ver como foi esta edição do Rábida Music.

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3: Há 25 anos, a Master D começou em Portugal com apenas 3 cursos e um centro no Porto. Hoje, conta com 127 cursos, 5 centros e mais de 90 mil formandos. A oferta acompanha a evolução do mercado de trabalho com áreas como saúde, marketing, turismo, programação, energias renováveis e inteligência artificial. Com formatos online e semipresenciais, a formação adapta-se à rotina de cada pessoa e inclui também apoio na entrada no mercado de trabalho. Um exemplo é Tânia Fula, que durante a pandemia estudou marketing digital, criou a própria agência de comunicação e acabou por regressar à Master D como e-tutora. Sabe mais sobre esta história e a da Master D em NIT.pt.
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4: Depois de terem substituído os Kings of Leon na edição de 2025 do Nós Alive, os Muse vão regressar a Portugal. Esta sexta-feira, a Live Nation anunciou que a banda vai atuar na Mel Arena em Lisboa a 10 de janeiro de 2027. O grupo vai estar a apresentar The Wow Signal, o décimo disco de estúdio que foi editado em junho deste ano. A pré-venda dos bilhetes começa às 9 horas de 6 de outubro. Já a venda geral arranca online a 8 de outubro em muse.mu, no mesmo horário. Aproveite e leia o artigo da NIT para saber como foi o espetáculo no Nós Alive em 2025.

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3: Televisão. Em 1955, Elia Kazan levou A Leste do Paraíso ao cinema e ajudou a transformar James Dean numa estrela. Mais de 7 décadas depois, a neta regressa ao mesmo livro para contar a história que ficou de fora daquele filme. Joey Kazan é criador e argumentista da nova adaptação do romance de John Steinbeck, que estreou esta quinta-feira, 1 de outubro, na Netflix, com Florence Pugh no centro do elenco. A minissérie tem 7 episódios e acompanha várias gerações de uma família marcada pela disputa pelo amor dos pais, pelo ressentimento entre irmãos e pelas consequências das escolhas que passam de pais para filhos. Publicado em 1952, o romance recupera elementos da história bíblica de Caim e Abel e transporta-os para os Estados Unidos entre o final do século XIX e o início do século XX. Os episódios já estão todos disponíveis na Netflix.

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5: Sneakerinas, a grande tendência cool deste outono, já estão na Seaside. 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Podem não ser consensuais, mas a verdade é que cada vez mais portuguesas estão a adotar o modelo híbrido que une sapatilhas às famosas Sabrinas. Além de um modelo em castanho da Puma, que foi uma das primeiras marcas a criarem este formato, existem mais sneakerinas por onde escolher. A Sneakers Edit da Seaside tem muito mais tendências para explorar, com sugestões onde se incluem também outras marcas populares como a Adidas ou a New Balance. Pode ficar a par de todas as novidades da coleção em nit.pt.

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2: A marca viral de Hailey Bieber já chegou às lojas da Sephora. Desde esta quarta-feira, 30 de setembro, a Rode deixa de estar disponível apenas online e passa a ter presença física em vários passos da cadeia. A expansão acontece em 19 novos mercados europeus em simultâneo, incluindo Portugal, numa nova fase para a marca fundada pela influenciadora norte-americana. Até agora, quem queria experimentar os famosos produtos tinha de recorrer à loja online da Rode, que ficou disponível apenas em junho deste ano. A chegada à Sephora permite finalmente conhecer a marca de perto e, no caso da maquilhagem, experimentar algumas das tonalidades antes de a comprar. Por cá, a Rode está presente em 12 lojas da Sephora. Na Rua Augusta, Colombo, Chiado, Vasco da Gama, El Corte Inglês Lisboa, Cascais, Almada, Norte Shopping, Santa Catarina, Coimbra, Mar Shopping Algarve e Algarve Shopping. Ou seja, apesar da chegada ser nacional, a marca não está disponível em todos os espaços da cadeia. Leia o artigo em nit.pt para conhecer alguns dos produtos mais populares da Rode que chegam agora à Sephora.
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3: 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Ler um romance, discuti-lo à mesa e pelo meio comer croissants, brownies e os conhecidos bolos de suspiro do Bolo da Marta. É este o plano para o The Upstairs Book and Breakfast Club, que volta a Belém a 10 de outubro, sábado, depois de uma pausa durante o verão. O clube de leitura, criado pela marca de doce em parceria com a criadora de conteúdo Joana Simões, vai dedicar a próxima edição a Hipótese do Amor, de Ali Hazelwood. A escolha surge poucas semanas depois de a adaptação cinematográfica da história ter estreado na Prime Video. O The Upstairs nasceu no início deste ano para dar uma nova dinâmica ao piso superior da loja do Bolo da Marta, no número 94 da rua Bartolomeu Dias, em Belém. O encontro de outubro assinala também o regresso regular do projeto. A partir deste mês, o The Upstairs deverá acontecer mensalmente. Os bilhetes já estão à venda no site do Bolo da Marta para a sessão da manhã e da tarde. Custam 17 euros, inclui participação no clube e o pequeno almoço ou lanche, consoante a sessão escolhida. Os lugares são limitados.

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6: Os produtos da Le Creuset estão na lista dos desejos de quem é fã de cozinhar. O design tornou-se um clássico, reconhecido no mundo da gastronomia, mas há um detalhe que pode afastar alguns compradores. O preço. Algumas das panelas ultrapassam os 300 euros. Se é fã da estética deste tipo de panelas, mas não quer gastar este valor, há no mercado alguns artigos parecidos e muito mais baratos. A IKEA, por exemplo, lançou uma panela que, à primeira vista, faz lembrar a da marca francesa. Além do formato redondo alto e da tampa com textura, as duas peças partilham uma outra característica importante. São feitas em ferro fundido esmaltado, um material que ajuda a distribuir e reter o calor. A panela Vardagen, da IKEA, num tom de verde acinzentado, tem 22 cm de diâmetro e 3 litros de capacidade, custando 49,99€ no site da marca sueca. Custa cerca de 270€ a menos do que a da Le Creuset. Saiba mais sobre esta reinterpretação de um clássico da cozinha pelo IKEA em nit.pt.

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2: Os concertos que o Luís Represas tinha marcado para celebrar 50 anos de carreira vão mesmo acontecer, agora transformados numa homenagem ao músico. Depois de em agosto ter sido confirmado que as duas datas se mantinham, foi agora revelado o grupo de artistas que vai subir aos palcos dos Coliseus de Lisboa e do Porto no próximo ano. Ana Moura, Camané, Luísa Sobral, Mafalda Veiga, Ricardo Ribeiro e Rui Veloso estão entre os nomes escolhidos para interpretar o repertório de Represas. A lista inclui ainda Edu Miranda, João Pedro Paes, João Só, Jorge Cruz, Mariana Núñez, Marisa Liz, Miguel Núñez e Stuart Sukama. Os Trovantes também vão participar nos dois espetáculos, já os 4h30 e Vitorino juntam-se exclusivamente à data de Lisboa. Intitulados Fora de Tempo, os concertos acontecem a 10 de abril de 2027 no Coliseu dos Recreios em Lisboa e uma semana depois a 17 no Coliseu do Porto. O concerto de Lisboa está praticamente esgotado, restando apenas bilhetes para as galerias por 20€. Para a data do Porto, ainda existem bilhetes entre os 17,50€ e 50€.
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2: Os concertos de Miguel Araújo e tributo aos Queen levaram 14 mil pessoas ao Rábida Shopping. Esta edição do Rábida Music celebrou os 30 anos do Centro Comercial de Vila Nova de Gaia. Este ano o evento apostou num formato de duas noites ao invés de apenas um concerto numa noite como nas edições anteriores. Inaugurado em 1996, o Rábida Shopping chega aos 30 anos com uma oferta que atualmente reúne cerca de 168 lojas, distribuídas por uma área bruta locável de 59.894 metros quadrados. O espaço conta ainda com cerca de 3.400 lugares de estacionamento, cinemas UCI com capacidade para 4 mil pessoas e o South Park Bowling, entre outras opções de lazer e restauração. Leia o artigo em nit.pt para ver como foi esta edição do Rábida Music.

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4: Sneakerinas, a grande tendência cool deste outono, já estão na Seaside. Na Sneakers Edit, existem sugestões especiais para toda a gente que aliam estilo, elegância e conforto. Podem não ser consensuais, mas a verdade é que cada vez mais portuguesas estão a adotar o modelo híbrido que une sapatilhas às famosas Sabrinas. Além de um modelo em castanho da Puma, foi uma das primeiras marcas a criarem este formato, existem mais sneakerinas por onde escolher. A Sneakers Edit da Seaside tem muito mais tendências para explorar, com sugestões onde se incluem também outras marcas populares como a Adidas ou a New Balance. Pode ficar a par de todas as novidades da coleção em nit.pt.

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2: A marca viral de Hailey Bieber já chegou às lojas da Sephora. Desde esta quarta-feira, 30 de setembro, a Rode deixa de estar disponível apenas online e passa a ter presença física em vários espaços da cadeia. A expansão acontece em 19 novos mercados europeus em simultâneo, incluindo Portugal, numa nova fase para a marca fundada pela influenciadora norte-americana. Até agora, quem queria experimentar os famosos produtos tinha de recorrer à loja online da Rode, que ficou disponível apenas em junho deste ano. A chegada à Sephora permite finalmente conhecer a marca de perto e, no caso da maquilhagem, experimentar algumas das tonalidades antes de a comprar. Por cá, a Rode está presente em 12 lojas da Sephora. Na Rua Augusta, Colombo, Chiado, Vasco da Gama, El Corte Inglês Lisboa, Cascais, Almada, Norte Shopping, Santa Catarina, Coimbra, Mar Shopping Algarve e Algarve Shopping. Ou seja, apesar da chegada ser nacional, a marca não está disponível em todos os espaços da cadeia. Leia o artigo em nit.pt para conhecer alguns dos produtos mais populares da Rode que chegam agora à Sephora.

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3: Ler um romance, discuti-lo à mesa e pelo meio comer croissants, brownies e os conhecidos bolos de suspiro do bolo da Marta. É este o plano para o The Upstairs Book and Breakfast Club, que volta a Belém a 10 de outubro, sábado, depois de uma pausa durante o verão. O clube de leitura, criado pela marca de doce em parceria com a criadora de conteúdo Joana Simões, vai dedicar a próxima edição a Hipótese do Amor, de Ali Hazelwood. A escolha surge poucas semanas depois da adaptação cinematográfica da história ter estreado na Prime Video. O The Upstairs nasceu no início deste ano para dar uma nova dinâmica ao piso superior da loja do Bolo da Marta, no número 94 da rua Bartolomeu Dias, em Belém. O encontro de outubro assinala também o regresso regular do projeto. A partir deste mês, o The Upstairs deverá acontecer mensalmente. Os bilhetes já estão à venda no site do Bolo da Marta para a sessão da manhã e da tarde. Custam 17 euros, inclui a participação no clube e o pequeno almoço ou lanche, consoante a sessão escolhida. Os lugares são limitados.
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2: Os produtos da Le Creuset estão na lista dos desejos de quem é fã de cozinhar. O design tornou-se um clássico, reconhecido no mundo da gastronomia, mas há um detalhe que pode afastar alguns compradores. O preço. Algumas das panelas ultrapassam os 300 euros. Se é fã da estética deste tipo de panelas, mas não quer gastar este valor, há no mercado alguns artigos parecidos e muito mais baratos. A IKEA, por exemplo, lançou uma panela que, à primeira vista, faz lembrar a da marca francesa. Além do formato redondo alto e da tampa com textura, as duas peças partilham uma outra característica importante. São feitas em ferro fundido esmaltado, um material que ajuda a distribuir e reter o calor. A panela Vardagen, da IKEA, num tom de verde acinzentado, tem 22 cm de diâmetro e 3 litros de capacidade, custando 49,99€ no site da marca sueca. Custa cerca de 270€ a menos do que a da Le Creuset. Saiba mais sobre esta reinterpretação de um clássico da cozinha pelo IKEA em nit.pt.

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2: Os concertos que o Luís Represas tinha marcado para celebrar 50 anos de carreira vão mesmo acontecer, agora transformados numa homenagem ao músico. Depois de em agosto ter sido confirmado que as duas datas se mantinham, foi agora revelado o grupo de artistas que vai subir aos palcos dos Coliseus de Lisboa e do Porto no próximo ano. Ana Moura, Camané, Luísa Sobral, Mafalda Veiga, Ricardo Ribeiro e Rui Veloso estão entre os nomes escolhidos para interpretar o repertório de Represas. A lista inclui ainda Edu Miranda, João Pedro Paes, João Só, Jorge Cruz, Mariana Núñez, Marisa Liz, Miguel Núñez e Stuart Sukama. Os Trovantes também vão participar nos dois espetáculos, já os 4h30 e Vitorino juntam-se exclusivamente à data de Lisboa. Intitulados Fora de Tempo, os concertos acontecem a 10 de abril de 2027 no Coliseu dos Recreios em Lisboa e uma semana depois a 17 no Coliseu do Porto. O concerto de Lisboa está praticamente esgotado, restando apenas bilhetes para as galerias por 20 euros. Para a data do Porto, ainda existem bilhetes entre os 17,50 euros e 50 euros.

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4: Maria Klien, famosa neurocientista brasileira, abriu um santuário da mente em Lisboa. O espaço abriu a 23 de setembro, entre o Rádio e o Principiado em Lisboa, e apresenta-se como o primeiro centro de neurowellness da capital. A proposta junta psicologia, nutrição, yoga, massagens, arteterapia, biofeedback, atividades culturais e experiências ligadas à alimentação no mesmo espaço. A psicóloga e neurocientista, com trabalho ligado à investigação dos distúrbios associados ao medo e à ansiedade, abriu este espaço sob o conceito de neurowellness, uma abordagem que coloca o cérebro e o sistema nervoso no centro da discussão sobre o bem-estar. Sono, stress, respiração, atividade física e estímulos cognitivos passam a ser considerados em conjunto com a saúde emocional neste espaço. A intenção é trabalhar diferentes dimensões da pessoa em vez de separar corpo e mente. Saiba mais sobre o Santuário da Mente em NIT.pt.
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2: O Wells Wanderlust bateu o recorde do Guinness com a maior aula de meditação do mundo. Mais de 1000 pessoas juntaram-se em Lisboa num evento histórico com entrada direta para o livro Guinness World Records. No passado 26 de setembro, nos Jardins da Torre de Lã, em Lisboa, 1.386 pessoas juntaram-se para meditar ao mesmo tempo. O número pode parecer apenas mais um, entretanto, mas foi suficiente para fazer história. O Wells Wanderlust bateu o recorde do Guinness da maior aula de meditação do mundo. A aula conduzida pela professora de meditação Ruth Caldeira foi um dos momentos altos da edição que assinalou os 10 anos do Wells Wanderlust em Portugal. Saiba como tudo se passou em nit.pt.
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3: A febre do pistácio continua e os novos bombons do Mercadona vão voar das prateleiras. Tem uma combinação perfeita entre recheio cremoso e crosta crocante. A novidade chegou às lojas de todo o país no final de setembro. Poderá encontrá-los no móvel de campanha, que numa primeira fase será um espaço dedicado ao Halloween, com uma seleção de produtos para dar um toque temático à ocasião. A caixa, que inclui 12

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2: Os concertos de Miguel Araújo e tributo aos Queen levaram 14 mil pessoas ao Rábida Shopping. Esta edição do Rábida Music celebrou os 30 anos do Centro Comercial de Vila Nova de Gaia. Este ano o evento apostou num formato de duas noites ao invés de apenas um concerto numa noite como nas edições anteriores. Inaugurado em 1996, o Rábida Shopping chega aos 30 anos com uma oferta que atualmente reúne cerca de 168 lojas, distribuídas por uma área bruta locável de 59.894 metros quadrados. O espaço conta ainda com cerca de 3.400 lugares de estacionamento, cinemas UCI com capacidade para 4 mil pessoas e o South Park Bowling, entre outras opções de lazer e restauração. Leia o artigo em nit.pt para ver como foi esta edição do Arrábida Music.

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2: Há 25 anos, a Master D começou em Portugal com apenas 3 cursos e um centro no Porto. Hoje, conta com 127 cursos, 5 centros e mais de 90 mil formandos. A oferta acompanha a evolução do mercado de trabalho com áreas como saúde, marketing, turismo, programação, energias renováveis e inteligência artificial. Com formatos online e semipresenciais, a formação adapta-se à rotina de cada pessoa e inclui também apoio na entrada no mercado de trabalho. Um exemplo é Tânia Fula, que durante a pandemia estudou marketing digital, criou a própria agência de comunicação e acabou por regressar à Master D como e-tutora. Sabe mais sobre esta história e a da Master D em nit.pt.

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0: 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Depois de terem substituído os Kings of Leon na edição de 2025 do Nós Alive, os Muse vão regressar a Portugal. Esta sexta-feira, a Live Nation anunciou que a banda vai atuar na Mel Arena em Lisboa a 10 de janeiro de 2027. O grupo vai estar a apresentar The Wow Signal, o décimo disco de estúdio que foi editado em junho deste ano. A pré-venda dos bilhetes começa às 9 horas de 6 de outubro. Já a venda geral arranca online a 8 de outubro em muse.mu, no mesmo horário. Aproveite e leia o artigo da NIT para saber como foi o espetáculo no Nós Alive em 2025.

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2: Em 1955, Elia Kazan levou A Leste do Paraíso ao cinema e ajudou a transformar James Dean numa estrela. Mais de 7 décadas depois, a neta regressa ao mesmo livro para contar a história que ficou de fora daquele filme. Joey Kazan é criador e argumentista da nova adaptação do romance de John Steinbeck, que estreou esta quinta-feira, 1 de outubro, na Netflix, com Florence Pugh no centro do elenco. A minissérie tem 7 episódios e acompanha várias gerações de uma família marcada pela disputa pelo amor dos pais, pelo ressentimento entre irmãos e pelas consequências das escolhas que passam de pais para filhos. Publicado em 1952, o romance recupera elementos da história bíblica de Caim e Abel e transporta-os para os Estados Unidos entre o final do século XIX e o início do século XX. Os episódios já estão todos disponíveis na Netflix.

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5: A marca viral de Hailey Bieber já chegou às lojas da Sephora. Desde esta quarta-feira, 30 de setembro, a Rhode deixa de estar disponível apenas online e passa a ter presença física em vários passos da cadeia. A expansão acontece em 19 novos mercados europeus em simultâneo, incluindo Portugal, numa nova fase para a marca fundada pela influenciadora norte-americana. Até agora, quem queria experimentar os famosos produtos tinha de recorrer à loja online da Rhode, que ficou disponível apenas em junho deste ano. A chegada à Sephora permite finalmente conhecer a marca de perto e, no caso da maquilhagem, experimentar algumas das tonalidades antes de a comprar. Por cá, a Rhode está presente em 12 lojas da Sephora. Na Rua Augusta, Colombo, Chiado, Vasco da Gama, El Corte Inglês Lisboa, Cascais, Almada, Norte Shopping, Santa Catarina, Coimbra, Mar Shopping Algarve e Algarve Shopping. Ou seja, apesar da chegada ser nacional, a marca não está disponível em todos os passos da cadeia. Leia o artigo em nit.pt para conhecer alguns dos produtos mais populares da Rhode que chegam agora à Sephora.

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2: Ler um romance, discuti-lo à mesa e pelo meio comer croissants, brownies e os conhecidos bolos de suspiro do bolo da Marta. É este o plano para o The Upstairs Book and Breakfast Club, que volta a Belém a 10 de outubro, sábado, depois de uma pausa durante o verão. O clube de leitura, criado pela marca de doce em parceria com a criadora de conteúdo Joana Simões, vai dedicar a próxima edição a Hipótese do Amor, de Ali Hazelwood. A escolha surge poucas semanas depois de a adaptação cinematográfica da história ter estreado na Prime Video. O The Upstairs nasceu no início deste ano para dar uma nova dinâmica ao piso superior da loja do Bolo da Marta, no número 94 da Rua Bartolomeu Dias, em Belém. O encontro de outubro assinala também o regresso regular do projeto. A partir deste mês, o The Upstairs deverá acontecer mensalmente. Os bilhetes já estão à venda no site do Bolo da Marta para a sessão da manhã e da tarde. Custam 17 euros, inclui a participação no clube e o pequeno almoço ou lanche, consoante a sessão escolhida. Os lugares são limitados.
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3: Os produtos da Le Creuset estão na lista dos desejos de quem é fã de cozinhar. O design tornou-se um clássico, reconhecido no mundo da gastronomia, mas há um detalhe que pode afastar alguns compradores. O preço. Algumas das panelas ultrapassam os 300 euros. Se é fã da estética deste tipo de panelas, mas não quer gastar este valor, há no mercado alguns artigos parecidos e muito mais baratos. A IKEA, por exemplo, lançou uma panela que, à primeira vista, faz lembrar a da marca francesa. Além do formato redondo alto e da tampa com textura, as duas peças partilham uma outra característica importante. São feitas em ferro fundido esmaltado, um material que ajuda a distribuir e reter o calor. A panela Vardagen, da IKEA, num tom de verde acinzentado, tem 22 cm de diâmetro e 3 litros de capacidade, custando 49,99€ no site da marca sueca. Custa cerca de 270€ a menos do que a da Le Creuset. Saiba mais sobre esta reinterpretação de um clássico da cozinha pelo IKEA em nit.pt.
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2: Os concertos que o Luís Represas tinha marcado para celebrar 50 anos de carreira vão mesmo acontecer, agora transformados numa homenagem ao músico. Depois de em agosto ter sido confirmado que as duas datas se mantinham, foi agora revelado o grupo de artistas que vai subir aos palcos dos Coliseus de Lisboa e do Porto no próximo ano. Ana Moura, Camané, Luísa Sobral, Mafalda Veiga, Ricardo Ribeiro e Rui Veloso estão entre os nomes escolhidos para interpretar o repertório de Represas. A lista inclui ainda Edu Miranda, João Pedro Paes, João Só, Jorge Cruz, Mariana Núñez, Marisa Liz, Miguel Núñez e Stuart Sukama. Os Trovante também vão participar nos dois espetáculos, já aos 4h30 e Vitorino juntam-se exclusivamente à data de Lisboa. Intitulados Fora de Tempo, os concertos acontecem a 10 de abril de 2027 no Coliseu dos Recreios em Lisboa e uma semana depois a 17 no Coliseu do Porto. O concerto de Lisboa está praticamente esgotado, restando apenas bilhetes para as galerias por 20 euros. Para a data do Porto ainda existem bilhetes entre os 17,50 euros e 50 euros.
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4: Maria Klien, famosa neurocientista brasileira, abriu um santuário da mente em Lisboa. O espaço abriu a 23 de setembro, entre o Rádio Principal em Lisboa, e apresenta-se como o primeiro centro de neurowellness da capital. A proposta junta psicologia, nutrição, yoga, massagens, arteterapia, biofeedback, atividades culturais e experiências ligadas à alimentação no mesmo espaço. A psicóloga e neurocientista, com trabalho ligado à investigação dos distúrbios associados ao medo e à ansiedade, abriu este espaço sob o conceito de neurowellness, uma abordagem que coloca o cérebro e o sistema nervoso no centro da discussão sobre o bem-estar. Sono, stress, respiração, atividade física e estímulos cognitivos passam a ser considerados em conjunto com a saúde emocional neste espaço. A intenção é trabalhar diferentes dimensões da pessoa em vez de separar corpo e mente. Saiba mais sobre o Santuário da Mente em nit.pt.

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4: O Wells Wanderlust bateu o recorde do Guinness com a maior aula de meditação do mundo. Mais de 1000 pessoas juntaram-se em Lisboa num evento histórico com entrada direta para o livro Guinness World Records. No passado 26 de setembro, nos Jardins da Torre de Lá, em Lisboa, 1.386 pessoas juntaram-se para meditar ao mesmo tempo. O número pode parecer apenas mais um, entretanto, mas foi suficiente para fazer história. O Wells Wanderlust bateu o recorde do Guinness da maior aula de meditação do mundo. A aula conduzida pela professora de meditação Ruth Caldeira foi um dos momentos altos da edição que assinalou os 10 anos do Wells Wanderlust em Portugal. Saiba como tudo se passou em nit.pt.

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2: A febre do pistácio continua e os novos bombons do Mercadona vão voar das prateleiras. Tem uma combinação perfeita entre recheio cremoso e crosta crocante. A novidade chegou às lojas de todo o país no final de setembro. Poderá encontrá-los no móvel de campanha, que numa primeira fase será um espaço dedicado ao Halloween, com uma seleção de produtos para dar um toque temático à ocasião. A caixa, que inclui 12 unidades embaladas individualmente, transforma-se num tabuleiro fácil e prático para servir estes doces à mesa. Encontra à venda nas lojas da cadeia espanhola por 4,30€.
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3: Os concertos de Miguel Araújo e tributo aos Queen levaram 14 mil pessoas ao Rábida Shopping. Esta edição do Rábida Music celebrou os 30 anos do Centro Comercial de Vila Nova de Gaia. Este ano o evento apostou num formato de duas noites ao invés de apenas um concerto numa noite como nas edições anteriores. Inaugurado em 1996, o Rábida Shopping chega aos 30 anos com uma oferta que atualmente reúne cerca de 168 lojas, distribuídas por uma área bruta locável de 59.894 metros quadrados. O espaço conta ainda com cerca de 3.400 lugares de estacionamento, cinemas UCI com capacidade para 4 mil pessoas e o South Park Bowling, entre outras opções de lazer e restauração. Leia o artigo em nit.pt para ver como foi esta edição do Rábida Music.

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3: Há 25 anos, a Master D começou em Portugal com apenas 3 cursos e um centro no Porto. Hoje, conta com 127 cursos, 5 centros e mais de 90 mil formandos. A oferta acompanha a evolução do mercado de trabalho com áreas como saúde, marketing, turismo, programação, energias renováveis e inteligência artificial. Com formatos online e semipresenciais, a formação adapta-se à rotina de cada pessoa e inclui também apoio na entrada no mercado de trabalho. Um exemplo é Tânia Fula, que durante a pandemia estudou marketing digital, criou a própria agência de comunicação e acabou por regressar à Master D como e-tutora. Sabe mais sobre esta história e a da Master D em nit.pt.
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5: Depois de terem substituído os Kings of Leon na edição de 2025 do Nós Alive, os Muse vão regressar a Portugal. Esta sexta-feira, a Live Nation anunciou que a banda vai atuar na Mel Arena em Lisboa a 10 de janeiro de 2027. O grupo vai estar a apresentar The Wow Signal, o décimo disco de estúdio que foi editado em junho deste ano. A pré-venda dos bilhetes começa às 9 horas de 6 de outubro. Já a venda geral arranca online a 8 de outubro em muse.mu, no mesmo horário. Aproveite e leia o artigo da NIT para saber como foi o espetáculo no Nós Alive em 2025.

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0: 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Em 1955, Elia Kazan levou A Leste do Paraíso ao cinema e ajudou a transformar James Dean numa estrela. Mais de 7 décadas depois,

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3: Sneakerinas, a grande tendência cool deste outono, já estão na Seaside. 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Podem não ser consensuais, mas a verdade é que cada vez mais portuguesas estão a adotar o modelo híbrido que une sapatilhas às famosas Sabrinas. 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A Sneakers Edit da Seaside tem muito mais tendências para explorar, com sugestões onde se incluem também outras marcas populares como a Adidas ou a New Balance. 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
2: A marca viral de Hailey Bieber já chegou às lojas da Sephora. Desde esta quarta-feira, 30 de setembro, a Rode deixa de estar disponível apenas online e passa a ter presença física em vários passos da cadeia. A expansão acontece em 19 novos mercados europeus em simultâneo, incluindo Portugal, numa nova fase para a marca fundada pela influenciadora norte-americana. Até agora, quem queria experimentar os famosos produtos tinha de recorrer à loja online da Rode, que ficou disponível apenas em junho deste ano. A chegada à Sephora permite finalmente conhecer a marca de perto e, no caso da maquilhagem, experimentar algumas das tonalidades antes de a comprar. Por cá, a Rode está presente em 12 lojas da Sephora. Na Rua Augusta, Colombo, Chiado, Vasco da Gama, El Corte Inglês Lisboa, Cascais, Almada, Norte Shopping, Santa Catarina, Coimbra, Mar Shopping Algarve e Algarve Shopping. Ou seja, apesar da chegada ser nacional, a marca não está disponível em todos os passos da cadeia. Leia o artigo em nit.pt para conhecer alguns dos produtos mais populares da Rode que chegam agora à Sephora.
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4: Ler um romance, discuti-lo à mesa e pelo meio comer croissants, brownies e os conhecidos bolos de suspiro do Bolo da Marta. É este o plano para o The Upstairs Book and Breakfast Club, que volta a Belém a 10 de outubro, sábado, depois de uma pausa durante o verão. O clube de leitura, criado pela marca de doces em parceria com a criadora de conteúdo Joana Simões, vai dedicar a próxima edição a Hipótese do Amor, de Ali Hazelwood. A escolha surge poucas semanas depois de a adaptação cinematográfica da história ter estreado na Prime Video. O The Upstairs nasceu no início deste ano para dar uma nova dinâmica ao piso superior da loja do Bolo da Marta, no número 94 da Rua Bartolomeu Dias, em Belém. O encontro de outubro assinala também o regresso regular do projeto. A partir deste mês, o The Upstairs deverá acontecer mensalmente. Os bilhetes já estão à venda no site do Bolo da Marta para a sessão da manhã e da tarde. Custam 17 euros, inclui a participação no clube e o pequeno almoço ou lanche, consoante a sessão escolhida. Os lugares são limitados.

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3: Os produtos da Le Creuset estão na lista dos desejos de quem é fã de cozinhar. O design tornou-se um clássico, reconhecido no mundo da gastronomia, mas há um detalhe que pode afastar alguns compradores. O preço. Algumas das panelas ultrapassam os 300 euros. Se é fã da estética deste tipo de panelas, mas não quer gastar este valor, há no mercado alguns artigos parecidos e muito mais baratos. A IKEA, por exemplo, lançou uma panela que, à primeira vista, faz lembrar a da marca francesa. Além do formato redondo alto e da tampa com textura, as duas peças partilham uma outra característica importante. São feitas em ferro fundido esmaltado, um material que ajuda a distribuir e reter o calor. A panela Vardagen, da IKEA, num tom de verde acinzentado, tem 22 cm de diâmetro e 3 litros de capacidade, custando 49,99€ no site da marca sueca. Custa cerca de 270€ a menos do que a da Le Creuset. Saiba mais sobre esta reinterpretação de um clássico da cozinha pelo IKEA em nit.pt.
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2: Os concertos que o Luís Represas tinha marcado para celebrar 50 anos de carreira vão mesmo acontecer, agora transformados numa homenagem ao músico. Depois de em agosto ter sido confirmado que as duas datas se mantinham, foi agora revelado o grupo de artistas que vai subir aos palcos dos Coliseus de Lisboa e do Porto no próximo ano. Ana Moura, Camané, Luísa Sobral, Mafalda Veiga, Ricardo Ribeiro e Rui Veloso estão entre os nomes escolhidos para interpretar o repertório de Represas. A lista inclui ainda Edu Miranda, João Pedro Paes, João Só, Jorge Cruz, Mariana Núñez, Marisa Liz, Miguel Núñez e Stuart Sukama. Os Trovante também vão participar nos dois espetáculos, já aos 4h30 e Vitorino juntam-se exclusivamente à data de Lisboa. Intitulados Fora de Tempo, os concertos acontecem a 10 de abril de 2027 no Coliseu dos Recreios em Lisboa e uma semana depois a 17 no Coliseu do Porto. O concerto de Lisboa está praticamente esgotado, restando apenas bilhetes para as galerias por 20 euros. Para a data do Porto, ainda existem bilhetes entre os 17,50 euros e 50 euros.

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4: Maria Klein, famosa neurocientista brasileira, abriu um santuário da mente em Lisboa. O espaço abriu a 23 de setembro, entre o Rádio Principiado em Lisboa, e apresenta-se como o primeiro centro de neurowellness da capital. A proposta junta psicologia, nutrição, yoga, massagens, arteterapia, biofeedback, atividades culturais e experiências ligadas à alimentação no mesmo espaço. A psicóloga e neurocientista, com trabalho ligado à investigação dos distúrbios associados ao medo e à ansiedade, abriu este espaço sob o conceito de neurowellness, uma abordagem que coloca o cérebro e o sistema nervoso no centro da discussão sobre o bem-estar. Sono, stress, respiração, atividade física e estímulos cognitivos passam a ser considerados em conjunto com a saúde emocional neste espaço. A intenção é trabalhar diferentes dimensões da pessoa em vez de separar corpo e mente. Saiba mais sobre o Santuário da Mente em NIT.pt.
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2: O Wells Wanderlust bateu o recorde do Guinness com a maior aula de meditação do mundo. Mais de 1000 pessoas juntaram-se em Lisboa num evento histórico com entrada direta para o livro Guinness World Records. No passado 26 de setembro, nos Jardins da Torre de Belém, em Lisboa, 1.386 pessoas juntaram-se para meditar ao mesmo tempo. O número pode parecer apenas mais um entre tantos, mas foi suficiente para fazer história. O Wells Wanderlust bateu o recorde do Guinness da maior aula de meditação do mundo. A aula conduzida pela professora de meditação Ruth Caldeira foi um dos momentos altos da edição que assinalou os 10 anos do Wells Wanderlust em Portugal. Saiba como tudo se passou em NIT.pt.
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5: A febre do pistácio continua e os novos bombons do Mercadona vão voar das prateleiras. Tem uma combinação perfeita entre recheio cremoso e crosta crocante. A novidade chegou às lojas de todo o país no final de setembro. Poderá encontrá-los no móvel de campanha, que numa primeira fase será um espaço dedicado ao Halloween, com uma seleção de produtos para dar um toque temático à ocasião. A caixa, que inclui 12 unidades embaladas individualmente, transforma-se num tabuleiro fácil e prático para servir estes doces à mesa. Encontra à venda nas lojas da cadeia espanhola por 4,30€.

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2: Os concertos de Miguel Araújo e tributo aos Queen levaram 14 mil pessoas ao Rábida Shopping. Esta edição do Rábida Music celebrou os 30 anos do Centro Comercial de Vila Nova de Gaia. Este ano o evento apostou num formato de duas noites ao invés de apenas um concerto numa noite como nas edições anteriores. Inaugurado em 1996, o Rábida Shopping chega aos 30 anos com uma oferta que atualmente reúne cerca de 168 lojas, distribuídas por uma área bruta locável de 59.894 metros quadrados. O espaço conta ainda com cerca de 3.400 lugares de estacionamento, cinemas UCI com capacidade para 4 mil pessoas e o South Park Bowling, entre outras opções de lazer e restauração. Leia o artigo em nit.pt para ver como foi esta edição do Rábida Music.

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5: Há 25 anos, a Master D começou em Portugal com apenas 3 cursos e um centro no Porto. Hoje, conta com 127 cursos, 5 centros e mais de 90 mil formandos. A oferta acompanha a evolução do mercado de trabalho com áreas como saúde, marketing, turismo, programação, energias renováveis e inteligência artificial. Com formatos online e semipresenciais, a formação adapta-se à rotina de cada pessoa e inclui também apoio na entrada no mercado de trabalho. Um exemplo é Tânia Fula, que durante a pandemia estudou marketing digital, criou a própria agência de comunicação e acabou por regressar à Master D como e-tutora. Sabe mais sobre esta história e a da Master D em NIT.pt.

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2: Música. Depois de terem substituído os Kings of Leon na edição de 2025 do Nós Alive, os Muse vão regressar a Portugal. Esta sexta-feira, a Live Nation anunciou que a banda vai atuar na Mel Arena em Lisboa a 10 de janeiro de 2027. O grupo vai estar a apresentar The Wow Signal, o décimo disco de estúdio que foi editado em junho deste ano. A pré-venda dos bilhetes começa às 9 horas de 6 de outubro. Já a venda geral arranca online a 8 de outubro em muse.mu, no mesmo horário. Aproveite e leia o artigo da NIT para saber como foi o espetáculo no Nós Alive em 2025.
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2: Em 1955, Elia Kazan levou A Leste do Paraíso ao cinema e ajudou a transformar James Dean numa estrela. Mais de 7 décadas depois, a neta regressa ao mesmo livro para contar a história que ficou de fora daquele filme. Joey Kazan é criador e argumentista da nova adaptação do romance de John Steinbeck, que estreou esta quinta-feira, 1 de outubro, na Netflix, com Florence Pugh no centro do elenco. A minissérie tem 7 episódios e acompanha várias gerações de uma família marcada pela disputa pelo amor dos pais, pelo ressentimento entre irmãos e pelas consequências das escolhas que passam de pais para filhos. Publicado em 1952, o romance recupera elementos da história bíblica de Caim e Abel e transporta-os para os Estados Unidos entre o final do século XIX e o início do século XX. Os episódios já estão todos disponíveis na Netflix.

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3: Sneakerinas, a grande tendência cool deste outono, já estão na Seaside. Na Sneakers Edit, existem sugestões especiais para toda a gente que aliam estilo, elegância e conforto. Podem não ser consensuais, mas a verdade é que cada vez mais portuguesas estão a adotar um modelo híbrido que une sapatilhas às famosas Sabrinas. Além de um modelo em castanho da Puma, que foi uma das primeiras marcas a criarem este formato, existem mais sneakerinas por onde escolher. A Sneakers Edit da Seaside tem muito mais tendências para explorar, com sugestões onde se incluem também outras marcas populares como a Adidas ou a New Balance. Pode ficar a par de todas as novidades da coleção em nit.pt.

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5: A marca viral de Hailey Bieber já chegou às lojas da Sephora. Desde esta quarta-feira, 30 de setembro, a Rode deixa de estar disponível apenas online e passa a ter presença física em vários espaços da cadeia. A expansão acontece em 19 novos mercados europeus em simultâneo, incluindo Portugal, numa nova fase para a marca fundada pela influenciadora norte-americana. Até agora, quem queria experimentar os famosos produtos tinha de recorrer à loja online da Rode, que ficou disponível apenas em junho deste ano. A chegada à Sephora permite finalmente conhecer a marca de perto e, no caso da maquilhagem, experimentar algumas das tonalidades antes de a comprar. Por cá, a Rode está presente em 12 lojas da Sephora. Na Rua Augusta, Colombo, Chiado, Vasco da Gama, El Corte Inglês Lisboa, Cascais, Almada, Norte Shopping, Santa Catarina, Coimbra, Mar Shopping Algarve e Algarve Shopping. Ou seja, apesar da chegada ser nacional, a marca não está disponível em todos os espaços da cadeia. Leia o artigo em nit.pt para conhecer alguns dos produtos mais populares da Rode que chegam agora à Sephora.

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1: 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Ler um romance, discuti-lo à mesa e pelo meio comer croissants, brownies e os conhecidos bolos de suspiro do bolo da Marta. É este o plano para o da Upstairs Book and Breakfast Club, que volta a Belém a 10 de outubro, sábado, depois de uma pausa durante o verão. O clube de leitura, criado pela marca de doce em parceria com a criadora de conteúdo Joana Simões, vai dedicar a próxima edição a Hipótese do Amor, de Ali Hazelwood. A escolha surge poucas semanas depois da adaptação cinematográfica da história ter estreado na Prime Video. O The Upstairs nasceu no início deste ano para dar uma nova dinâmica ao piso superior da loja do Bolo da Marta, no número 94 da Rua Bartolomeu Dias, em Belém. O encontro de outubro assinala também o regresso regular do projeto. A partir deste mês, o The Upstairs deverá acontecer mensalmente. Os bilhetes já estão à venda no site do Bolo da Marta para a sessão da manhã e da tarde. Custam 17 euros, inclui a participação no clube e o pequeno almoço ou lanche, consoante a sessão escolhida. Os lugares são limitados.
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3: Os produtos da Le Creuset estão na lista dos desejos de quem é fã de cozinhar. O design tornou-se um clássico, reconhecido no mundo da gastronomia, mas há um detalhe que pode afastar alguns compradores. O preço. Algumas das panelas ultrapassam os 300 euros. Se é fã da estética deste tipo de panelas, mas não quer gastar este valor, há no mercado alguns artigos parecidos e muito mais baratos. A IKEA, por exemplo, lançou uma panela que, à primeira vista, faz lembrar a da marca francesa. Além do formato redondo alto e da tampa com textura, as duas peças partilham uma outra característica importante. São feitas em ferro fundido esmaltado, um material que ajuda a distribuir e reter o calor. A panela Vardagen, da IKEA, num tom de verde acinzentado, tem 22 cm de diâmetro e 3 litros de capacidade, custando 49,99€ no site da marca sueca. Custa cerca de 270€ a menos do que a da Le Creuset. Saiba mais sobre esta reinterpretação de um clássico da cozinha pelo IKEA em nit.pt.

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3: Os concertos que o Luís Represas tinha marcado para celebrar 50 anos de carreira vão mesmo acontecer, agora transformados numa homenagem ao músico. Depois de em agosto ter sido confirmado que as duas datas se mantinham, foi agora revelado o grupo de artistas que vai subir aos palcos dos Coliseus de Lisboa e do Porto no próximo ano. Ana Moura, Camané, Luísa Sobral, Mafalda Veiga, Ricardo Ribeiro e Rui Veloso estão entre os nomes escolhidos para interpretar o repertório de Represas. A lista inclui ainda Edu Miranda, João Pedro Paes, João Só, Jorge Cruz, Mariana Núñez, Marisa Liz, Miguel Núñez e Stuart Sukama. Os Trovante também vão participar nos dois espetáculos, já aos 4h30 e Vitorino juntam-se exclusivamente à data de Lisboa. Intitulados Fora de Tempo, os concertos acontecem a 10 de abril de 2027 no Coliseu dos Recreios em Lisboa e uma semana depois a 17 no Coliseu do Porto. O concerto de Lisboa está praticamente esgotado, restando apenas bilhetes para as galerias por 20 euros. Para a data do Porto, ainda existem bilhetes entre os 17,50 euros e 50 euros.

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2: Maria Klein, famosa neurocientista brasileira, abriu um santuário da mente em Lisboa. O espaço abriu a 23 de setembro, entre o Rádio e o Principiado em Lisboa, e apresenta-se como o primeiro centro de neurowellness da capital. A proposta junta psicologia, nutrição, yoga, massagens, arteterapia, biofeedback, atividades culturais e experiências ligadas à alimentação no mesmo espaço. A psicóloga e neurocientista, com trabalho ligado à investigação dos distúrbios associados ao medo e à ansiedade, abriu este espaço sob o conceito de neurowellness, uma abordagem que coloca o cérebro e o sistema nervoso no centro da discussão sobre o bem-estar. Sono, stress, respiração, atividade física e estímulos cognitivos passam a ser considerados em conjunto com a saúde emocional neste espaço. A intenção é trabalhar diferentes dimensões da pessoa em vez de separar corpo e mente. Saiba mais sobre o Santuário da Mente em nit.pt.
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2: O Wells Wanderlust bateu o recorde do Guinness com a maior aula de meditação do mundo. Mais de 1000 pessoas juntaram-se em Lisboa num evento histórico com entrada direta para o livro Guinness World Records. No passado 26 de setembro, nos Jardins da Torre Pelé, em Lisboa, 1.386 pessoas juntaram-se para meditar ao mesmo tempo. O número pode parecer apenas mais um entre tantos, mas foi suficiente para fazer história. O Wells Wanderlust bateu o recorde do Guinness da maior aula de meditação do mundo. A aula conduzida pela professora de meditação Ruth Caldeira foi um dos momentos altos da edição que assinalou os 10 anos do Wells Wanderlust em Portugal. Saiba como tudo se passou em nit.pt.
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4: A febre do pistácio continua e os novos bombons do Mercadona vão voar das prateleiras. Tem uma combinação perfeita entre recheio cremoso e crosta crocante. A novidade chegou às lojas de todo o país no final de setembro. Poderá encontrá-los no móvel de campanha, que numa primeira fase será um espaço dedicado ao Halloween, com uma seleção de produtos para dar um toque temático à ocasião. A caixa, que inclui 12 unidades embaladas individualmente, transforma-se num tabuleiro fácil e prático para servir estes doces à mesa. Encontra à venda nas lojas da cadeia espanhola por 4,30€.

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3: Os concertos de Miguel Araújo e tributo aos Queen levaram 14 mil pessoas ao Rábida Shopping. Esta edição do Rábida Music celebrou os 30 anos do Centro Comercial de Vila Nova de Gaia. Este ano o evento apostou num formato de duas noites ao invés de apenas um concerto numa noite como nas edições anteriores. Inaugurado em 1996, o Rábida Shopping chega aos 30 anos com uma oferta que atualmente reúne cerca de 168 lojas, distribuídas por uma área bruta locável de 59.894 metros quadrados. O espaço conta ainda com cerca de 3.400 lugares de estacionamento, cinemas UCI com capacidade para 4 mil pessoas e o South Park Bowling, entre outras opções de lazer e restauração. Leia o artigo em nit.pt para ver como foi esta edição do Rábida Music.

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3: Há 25 anos, a Master D começou em Portugal com apenas 3 cursos e um centro no Porto. Hoje, conta com 127 cursos, 5 centros e mais de 90 mil formandos. A oferta acompanha a evolução do mercado de trabalho com áreas como saúde, marketing, turismo, programação, energias renováveis e inteligência artificial. Com formatos online e semipresenciais, a formação adapta-se à rotina de cada pessoa e inclui também apoio na entrada no mercado de trabalho. Um exemplo é Tânia Fula, que durante a pandemia estudou marketing digital, criou a própria agência de comunicação e acabou por regressar à Master D como e-tutora. Sabe mais sobre esta história e a da Master D em NIT.pt.
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5: Depois de terem substituído os Kings of Leon na edição de 2025 do Nós Alive, os Muse vão regressar a Portugal. Esta sexta-feira, a Live Nation anunciou que a banda vai atuar na Mel Arena em Lisboa a 10 de janeiro de 2027. O grupo vai estar a apresentar The Wow Signal, o décimo disco de estúdio que foi editado em junho deste ano. A pré-venda dos bilhetes começa às 9 horas de 6 de outubro. Já a venda geral arranca online a 8 de outubro em muse.mu, no mesmo horário. Aproveite e leia o artigo da NIT para saber como foi o espetáculo no Nós Alive em 2025.

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4: Em 1955, Elia Kazan levou A Leste do Paraíso ao cinema e ajudou a transformar James Dean numa estrela. Mais de 7 décadas depois, a neta regressa ao mesmo livro para contar a história que ficou de fora daquele filme. Joey Kazan é criador e argumentista da nova adaptação do romance de John Steinbeck, que estreou esta quinta-feira, 1 de outubro, na Netflix, com Florence Pugh no centro do elenco. A minissérie tem 7 episódios e acompanha várias gerações de uma família marcada pela disputa pelo amor dos pais, pelo ressentimento entre irmãos e pelas consequências das escolhas que passam de pais para filhos. Publicado em 1952, o romance recupera elementos da história bíblica de Caim e Abel e transporta-os para os Estados Unidos entre o final do século XIX e o início do século XX. Os episódios já estão todos disponíveis na Netflix.

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1: A marca viral de Hailey Bieber já chegou às lojas da Sephora. Desde esta quarta-feira, 30 de setembro, a Rode deixa de estar disponível apenas online e passa a ter presença física em vários passos da cadeia. A expansão acontece em 19 novos mercados europeus em simultâneo, incluindo Portugal, numa nova fase para a marca fundada pela influenciadora norte-americana. Até agora, quem queria experimentar os famosos produtos tinha de recorrer à loja online da Rode, que ficou disponível apenas em junho deste ano. A chegada à Sephora permite finalmente conhecer a marca de perto e, no caso da maquilhagem, experimentar algumas das tonalidades antes de a comprar. Por cá, a Rode está presente em 12 lojas da Sephora. Na Rua Augusta, Colombo, Chiado, Vasco da Gama, El Corte Inglês Lisboa, Cascais, Almada, Norte Shopping, Santa Catarina, Coimbra, Mar Shopping Algarve e Algarve Shopping. Ou seja, apesar da chegada ser nacional, a marca não está disponível em todos os passos da cadeia. Leia o artigo em nit.pt para conhecer alguns dos produtos mais populares da Rode que chegam agora à Sephora.
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4: Ler um romance, discuti-lo à mesa e pelo meio comer croissants, brownies e os conhecidos bolos de suspiro do Bolo da Marta. É este o plano para o The Upstairs Book and Breakfast Club, que volta a Belém a 10 de outubro, sábado, depois de uma pausa durante o verão. O clube de leitura, criado pela marca de doce em parceria com a criadora de conteúdo Joana Simões, vai dedicar a próxima edição a Hipótese do Amor, de Ali Hazelwood. A escolha surge poucas semanas depois de a adaptação cinematográfica da história ter estreado na Prime Video. O The Upstairs nasceu no início deste ano para dar uma nova dinâmica ao piso superior da loja do Bolo da Marta, no número 94 da rua Bartolomeu Dias, em Belém. O encontro de outubro assinala também o regresso regular do projeto. A partir deste mês, o The Upstairs deverá acontecer mensalmente. Os bilhetes já estão à venda no site do Bolo da Marta para a sessão da manhã e da tarde. Custam 17 euros, inclui a participação no clube e o pequeno almoço ou lanche, consoante a sessão escolhida. Os lugares são limitados.

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2: Os produtos da Le Creuset estão na lista dos desejos de quem é fã de cozinhar. O design tornou-se um clássico, reconhecido no mundo da gastronomia, mas há um detalhe que pode afastar alguns compradores. O preço. Algumas das panelas ultrapassam os 300 euros. Se é fã da estética deste tipo de panelas, mas não quer gastar este valor, há no mercado alguns artigos parecidos e muito mais baratos. A IKEA, por exemplo, lançou uma panela que, à primeira vista, faz lembrar a da marca francesa. Além do formato redondo alto e da tampa com textura, as duas peças partilham uma outra característica importante. São feitas em ferro fundido esmaltado, um material que ajuda a distribuir e reter o calor. A panela Vardagen, da IKEA, num tom de verde acinzentado, tem 22 cm de diâmetro e 3 litros de capacidade, custando 49,99€ no site da marca sueca. Custa cerca de 270€ a menos do que a da Le Creuset. Saiba mais sobre esta reinterpretação de um clássico da cozinha pelo IKEA em nit.pt.
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3: Os concertos que o Luís Represas tinha marcado para celebrar 50 anos de carreira vão mesmo acontecer, agora transformados numa homenagem ao músico. Depois de em agosto ter sido confirmado que as duas datas se mantinham, foi agora revelado o grupo de artistas que vai subir aos palcos dos Coliseus de Lisboa e do Porto no próximo ano. Ana Moura, Camané, Luísa Sobral, Mafalda Veiga, Ricardo Ribeiro e Rui Veloso estão entre os nomes escolhidos para interpretar o repertório de Represas. A lista inclui ainda Edu Miranda, João Pedro Paes, João Só, Jorge Cruz, Mariana Núñez, Marisa Liz, Miguel Núñez e Stuart Sukama. Os Trovante também vão participar nos dois espetáculos, já aos 4h30 e Vitorino juntam-se exclusivamente à data de Lisboa. Intitulados Fora de Tempo, os concertos acontecem a 10 de abril de 2027 no Coliseu dos Recreios em Lisboa e uma semana depois a 17 no Coliseu do Porto. O concerto de Lisboa está praticamente esgotado, restando apenas bilhetes para as galerias por 20 euros. Para a data do Porto, ainda existem bilhetes entre os 17,50 euros e 50 euros.
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3: Maria Klien, famosa neurocientista brasileira, abriu um santuário da mente em Lisboa. O espaço abriu a 23 de setembro, entre o Rádio Principal em Lisboa, e apresenta-se como o primeiro centro de neurowellness da capital. A proposta junta psicologia, nutrição, yoga, massagens, arteterapia, biofeedback, atividade...